0: Daí, hein?
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0: Só presta assim, minha gente. Aquele volume assim, ó, ó, no máximo, porque é só música boa. E a gente tá aqui pra esperar a sua participação, a gente tá aqui pra atender você, inclusive pra saber se tem grana na conta pra curtir aí o Jogo do Brasil na segunda-feira. Conta pra gente aí, Kátia, direto de Braslândia.
2: Eu tenho o suficiente pra comprar uns milho de pipoca e uns refrigerantes.
0: Ah, pipoca é tudo
2: já
0: bom.
2: Já viu, né, final do mês.
0: Pipoca é ótimo.
2: Estoura, conta zero.
0: Ah, é difícil.
2: Mas é isso aí, o que não pode é deixar de curtir
0: de
2: o jogo.
0: Jeito
2: tá na
0: nenhum.

0: Copacabana Clube, tá bom demais, Amnésia, bombando por aqui no sabadão à noite, só exclusivamente pra você.
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0: Agora já pensou você, final de mês? Sei que o negócio não fica fácil não, viu? A conta de todo mundo dá uma baixadinha aí, né? Às vezes fica quase nada, eu sei bem como é que funciona. E aí, de repente, você ganha um vale combustível no valor de R$ 300.

0: 3025-0118. Tá liberadaço pra você participar, mandar aquele áudio bem legal, respondendo com a grana que você tem pra festejar segunda-feira durante o Jogo do Brasil. Gil, Gil, direto de Parque São Rafael, São Paulo, a Jaqueline. Fala, Jaque.
1: E a minha conta está zerada pra curtir o jogo da segunda-feira. Estou contando em ganhar algum bolão pra ver se aparece um dinheirinho na minha conta. Me ajuda aí, clube. Me coloca nesse sorteio. Beijo.
0: Boa sorte, querida. O bolão só sai depois do jogo, né? Beijo.

0: Nosso queridão. Fala pra gente. O que você vai fazer segunda-feira? Conta pra gente.
1: Com R$60, acho que dá pra fazer isso aí. É o que eu tô fazendo. Porque eu tenho minha conta.
0: Em casa, né?
1: Eu vou gastar pra ser o jogo do Brasil e torcer bastante pro Brasil passar pelo Japão, né?
0: R$60.
1: Vamos que
0: reais.
1: Vamos, Brasil. Tá na clube, tá bom demais.
0: Dá pra comprar uma pipoca, dá pra comprar um refri, dá pra comprar um bolo, fazer um sanduíche, né? Cachorrinho quente!

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2: 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Finalizando aqui a amnésia de hoje. Já tá com saudade? Pois é, sabadão que vem tem mais. E detalhe, a gente só vai dar um prêmio. Tem um intervalo bem pequenininho e já começa o Night Club, que tá um absurdo de bom. Bora então ganhar presente?

0: Vini. Imagino que você esteja vibrando por aí comemorando. E depois do intervalo tem muito mais.
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Liga dos Melhores Ouvintes do Mundo e a sua clube separando os melhores prêmios pra você. Já tem aqui, ó, separadinho, gente, a camisa oficial do Brasil. Confortável e perfeita pra torcer em grande estilo, viu? Segunda-feira tem jogão e a camisa tá aqui, viu? Oficial mesmo, gente. Original. Coisa boa que a clube separou pra você. Mas responda pra gente, já que tem um jogão segunda-feira, já é final de mês, o que é que rola aí? O que é que tem na sua conta? Qual o tanto de grana que você tem pra fazer essa festa? Já mandem pra gente, viu? 619-9575-0118. Ótima noite!

0: meu filho, é mole. A Clube não brinca não, vê a camisa oficial do Brasil, original, confortável, linda, e vai dar sorte, né? Vai dar sorte, assim vai. E aí, já que tem jogo, o que é que tem aí de grana na conta pra curtir o jogão do Brasil segunda-feira? Valdinei do Gama.
1: Respondendo a enquete aí, então, final de mês é um pouco apertado.
0: É puxado.
1: Mas ontem eu fui aí na Clube e busquei meu kit super frango.
0: Sério?
1: Então vai dar pra passar legal. Tá certo? Tá certíssimo. Na Clube, tá bom demais.
0: É isso aí, ganhando presente aqui na sua Clube. O próximo pode ser você. Bora participar. 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

0: segundo bloco. Tem muita coisa.
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0: Fico feliz da vida em saber que você tá ligado. Olha, você que tá agora ouvindo a nossa programação, manda sua mensagem, diz onde você tá, com quem você tá, o que é que você tá aprontando nessa noite de sabadão que a gente quer saber, hein? Fico curiosa. No 619-9575-0118, o Brasil todo ainda tá em clima, né? De festa de São João, muita gente ainda comemorando, tá em clima tomar aquele quentãozinho, aquela canjica gostosa. É, sua região também tá assim, friozinho, gostoso. Então conta, não esconda nada pra gente, inclusive se tem dinheiro pra comemorar, pra festejar segunda-feira no Jogo do Brasil. Porque, olha, tem presente pra você no final da hora. Tem aqui a camisa oficial do Brasil. De presente. Você quer ganhar? Então responda. E aí, Cristiane, direto de Taguatinga.
2: Bom, graças a Deus eu não tenho muito, mas tem, o suficiente pra comprar um lanche depois do jogo.
0: Isso é importante.
2: Pra não ter que me preocupar com janta.
0: Claro.
2: E curtir bastante.
0: Festejar.
2: Aqui é Cristiane de Taguatinga, sua que é clube. Tá na clube, tá bom demais.
0: Ô, Cris, um beijo pra você. Obrigada pelo carinho. Segunda-feira é festa. Vai dar Brasil. Com certeza. Boa noite pra você que tá ligadinho na nossa programação. Mais um bloco do Night Club. Ai.

0: Club tá bom demais. Mais um bloco aqui do Night Club. 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Gente, lindona, viu? Quer ganhar esse presentão?
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0: isso, é a camisa do Brasil, mas tem que participar agora, hein, no 619-9575-0118. E aí, Rafa, direto da Candangolândia, o que é que tem aí na sua conta pra gastar na segunda-feira durante o Jogo do Brasil?
1: O dinheirinho que eu tenho dá só pra comprar uma pipoca e um refrigerante, mais nada, hein?
0: Tá bom,
1: fim
0: tá
1: de
0: ótimo.
1: Mês, tá osso. E aqui é clube, tá na clube, tá bom demais.
0: Olha, brinquedo não, hein? Uma pipoca e um refri tá ótimo.
2: Oh, yeah.

0: Pra ganhar aquele presentão, a camisa oficial do Brasil. Gente, chegou a hora, hein?
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0: Ai, meu Deus! Todo mundo aí torcendo! Vai sair aí mais uma camisa oficial do Brasil de presente pra você, ouvinte clube. E dessa vez saindo pra Natália de Souza Lopes, que mora em Águas Lindas de Goiás. Final do telefone 0228. Alô, Natália! Agora vai torcer com muito mais garra, né? Presentão exclusivo aqui da sua clube. E olha, gente, fechando a primeira hora do Night Club, né? Com esse presentão aqui, a camisa oficial do Brasil. E agora tem pra você aqui um presente super especial, que é o multiprocessador aqui da sua clube, viu? Que é um 9 em 1, o do chefe maravilhoso. Quer ganhar esse presentão? Então continue com a gente, viu? Participando, dizendo. E a grana que tem aí na conta pra curtir o jogo do Brasil?

0: Clube, tá bom demais. Chegando aí, ó, mais um bloco aqui do Night Clube, que tem muita coisa ainda até a meia-noite.
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0: Bora pra cima, hein? Segunda-feira tem Brasil e a gente quer torcer em alto estilo, mas tem que ter uma graninha pra comprar alguma coisa? Como é que é? O aproveito que tem em casa. Tem isso também, né? Às vezes tá reclamando, ah, não tem nada na conta, mas você inventa aí, faz uma pipoquinha. Porque pipoca tem cara de alegria, né? Você faz pipoca, rende muito, todo mundo gosta de uma pipoca.

0: E aí, Welton, fala pra gente quanto tem na conta pra esse jogão.
1: Respondendo a enquete, quanto eu tenho na conta do Brasil na segunda-feira? Até segunda-feira, eu acho que vai sobrar R$60, R$65 por aí. R$62,50, fiz as contas. É o que vai ter. Tá na clube, tá bom demais.
0: Tá ótimo.

motorista falar sim, aí você grava aquele vídeo, já posta nas suas redes sociais, já marca arroba Clube FM Brasil, manda pra gente aqui também no 619-9575-0118, porque toda semana vai sair, ó, R$500 pra você, passageiro, R$500 para o motorista que aceitou, né, colocar aí na Clube. Se já tiver, ótimo, já faz o vídeo, já capricha e já manda pra gente e também posta nas suas redes sociais.

0: Instagram, tá bom? Arroba Clube FM Brasil. Falando em Brasil, segunda-feira tem jogão. E o nosso querido Adalberto de Taguatinga, conta pra gente quanto você tem na conta. Eu tô surpreendida, viu? Você tá com muita grana, Adalberto. Conta aí.
1: Acho que na conta ainda tem uns R$400, Gabi.
0: R$400?
1: Mas segunda eu tô de plantão, eu vou trabalhar.
0: Boa.
1: Mas eu vou reunir com a galera lá pra nós fazer um churrasquinho lá.
0: Quanto você vai dar?
1: Pra nós assistir o jogo.
0: Quanto?
1: Aí acho que vai dar uns R$30. Ainda
0: reais.
1: Vai sobrar muito,
0: 370.
1: Hein? Que eu não vou falar quanto que eu tenho. Aqui é da Besta Guatinga, não. Acho que tá na clube, tá bom demais.
0: 400 menos 30, 370, tá bom. Chegar até o pagamento, né?

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0: Olha, a gente fica aqui tocando áudio, reproduzindo o seu áudio, que é muito importante. Mas tem uma galera que não gosta de mandar áudio, mas tá aqui participando. Eu quero mandar um beijo pra essa turma, viu? Assistindo e ouvindo de camarote. Um beijo pra você, Sandro de Chapecó, Santa Catarina. O Marcos Molina de Três Corações. Um abração também pro Everaldo Dias Ferreira de Itaim Paulista. A Patrícia Tavares Costa de Campo Limpo. Elisete Alves de Vargem Bonita. A Andréia Dias Ribeiro da Ceilândia. O Valdir de Blumenau. Ô, coisa boa, é o Brasil ligado. Adriana

0: bom demais. Bruno Mars, né? Finalizando aqui o Night Club de hoje. E agora tá na hora de você ganhar aquele presentão especial, que é o multiprocessador Chef 9 em 1. Gente, que loucura, que presentão, né? E agora esse som é bom, né? E agora vamos então? Boa sorte!
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0: Atenção, Danilo da Silva Barbosa, que mora em Lusiânia, final do telefone 2220. Você acaba de ganhar esse presentaço da sua clube, viu?

0: aproveitar o final de semana. Tchau, gente.
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0: Um domingo especial para você, o melhor ouvinte do mundo, ligado e sintonizado com a gente e conectado também. Porque a Clube tá na internet, tá no streaming, para você que acompanha pelo site, aplicativo, pelos agregadores, na Alexa, coisa boa, é só pedir que ela toca. Alexa, toca Clube FM e pronto, você vai ter uma experiência de som maravilhosa, viu? Escuta o que eu tô te falando. Você pode participar sempre aqui no 61995750118, porque é domingão, Por Amor tá começando e com certeza estamos aqui para te ouvir, para expressar todo o seu carinho que tem dentro do seu coração, certo? Já tem um kit Clube Copa Seleção. E esse kit aqui é completão, tem tudo para você fazer aquela torcida personalizada, tem camisa extra bom demais, você vai adorar, ficou super estilosa, para você o melhor ouvinte do mundo, combinado? Torcendo pela nossa seleção, amanhã tem mais um jogo, mais um desafio e nós vamos vencer. Você acredita? Eu acredito. Aqui na Clube, trazendo Tracy Chapman, Baby Can I Hold You? Sorry.

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1: Clube, a rádio oficial da música boa e a música Catedral, pra você acompanhando aqui com Zélia Duncan. Essa música, inclusive, que quem gravou também foi o saudoso Leandro, da dupla Leandro e Leonardo. Ficou incrível na voz dele também. A gente traz sempre muitas recordações pra gente refletir, pensar naquilo que tá dentro do nosso coração.
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1: Prova disso é o Rodrigo, que tá em Taguatinga. Pra Camila, que a namorada tá dizendo assim, ó: você é a melhor parte dos meus dias e a razão dos meus sorrisos mais sinceros, viu? Ao seu lado, aprendi que o amor está nos pequenos gestos, nas risadas compartilhadas e nos sonhos que construímos juntos. Neste domingo especial, quero apenas te agradecer por ser a minha companheira em cada passo de vida, viu? Um beijo. Tá na Clube? Tá bom demais.
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0: Clube, Phil Collins, Another Day in Paradise, pra você, de uma época maravilhosa, de uma melodia inconfundível. A gente se emociona ouvindo, né? É o nosso puro amor que tá só começando.
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0: Emoção também naquele recado pro melhor ouvinte do mundo, aliás, do melhor ouvinte do mundo, pra aquela pessoa especial. Prova disso é a Fernanda da Ceilândia, pro Gustavo, que é o namorado. Tão curtindo a Clube nesse domingão, bom demais, viu? Tá com vocês. Você trouxe leveza para os meus dias e fez meu coração acreditar ainda mais no amor, viu? Sua companhia é meu lugar favorito e sua felicidade também é a minha, sempre. Hoje, desejo que o nosso amor continue crescendo e nos fazendo felizes todos os dias. Te amo mais que tudo e dedico todas as músicas do Puro Amor para você aqui na Clube.

Clube, o melhor de todas as épocas, a rádio oficial da música boa, sua companheira. Bon Jovi, Miracle, para você acompanhando aqui o Por Amor. Lembrando que já para você tem kit Clube Seleção. Atenção, ó, tem camisa Hexa bom demais, tem óculos do Brasil, tem faixa para cabeça, tem corneta retrátil, cachecol, tatu, tinta facial, bandeira, bastões infláveis, pistolinha de confete e muito mais. Tem um copo térmico personalizado também que é maravilhoso da nossa clube para você, o melhor ouvinte do mundo, tá? Daqui a pouquinho, no finalzinho dessa hora, torcendo juntos pela seleção, hein? Participe 61995750118, trazendo essa música que marcou também uma geração inteira até hoje. Quem lembra da novela Laços de Família e a cena da Carolina Dickmann raspando a cabeça? Marcante, né? Para você, Love by Grace na clube.

0: Clube, Toni Braxton, Breathe Again, fechando essa hora aqui no Por Amor,
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0: Saindo agora um kit Clube Copa Seleção maravilhoso, completão pra você, Júlio César Ferreira da Costa, do Sol Nascente, final do telefone 6331. Que alegria, agora é só torcer junto com a sua Clube, parabéns.

0: Cheiro de Culpado, o sucesso do Júnior e César.
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3: Tá na Clube, tá bom demais. E vamos juntos, muito prazer. Eu sou o Ed, com muita música aqui na Clube, muitos presentes, muita alegria, muito amor no coração também pra compartilhar com você. E eu gostaria que você compartilhasse com a gente também, viu? O que você tá fazendo agora? Onde você tá? Sinaliza, manda aqui no 619-9575-0118. Vamos nos comunicar. Como a combina? Nós fazemos companhia pra você e você faz companhia pra gente. Pode ser? Então tá bom, estamos combinado, hein? Toca aqui. já tem cortador de cabelos Mondial de presente. Vai te ajudar muito no dia a dia. Vamos juntos. 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

0: Clube, Lady Gaga, Always Remember Us This Way, pra você aqui no Por Amor
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0: Esse Por Amor hoje tá demais, hein? Porque o Leonardo abriu o coração aqui, ele que é de Natal, mandando pra Isabela, que é a namorada, ó. Quanto sentimento, ó. Cada momento ao seu lado se transforma em uma memória especial. Você é a pessoa que me inspira, me motiva e faz meu mundo ser muito, mas muito melhor. Nesse mês dos namorados, reafirmo o quanto sou feliz por compartilhar a vida com você, meu amor. Beijo.

0: na Clube tá bom demais. George Michael, Careless Whisper, para você no Puro Amor. Grandes saudades dos anos 80, 90, 2000. Você acompanha sempre junto com a gente para se emocionar.
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0: E quem tá indicando aqui a próxima música é a Patrícia, que tá em Águas Claras com a gente, pro Matheus, que é o namorado, dizendo assim: seu carinho, sua atenção e seu jeito de cuidar de mim fazem toda a diferença. Com você aprendi que o verdadeiro amor é construído com respeito, parceria e muita, muita, muita cumplicidade. Neste mês, comemoro a sorte de ter você ao meu lado. Te amo com todas as minhas forças. Tá na Clube? Tá bom demais.

0: YouTube, Peter Cetera, Glory of Love, pra você e o tema do filme Karate Kid. Que coisa boa, hein? Que recordação pra você que tá acompanhando, ó. Tema de filme, novelas, séries, você acompanha todas aqui na Clube, pra te emocionar literalmente. Porque com música os pensamentos simplesmente acontecem, estamos aqui pra te ouvir. Combinado?
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0: Vamos lá. A Vanessa tá com a gente em Planaltina pro Wesley, que é o namorado, dizendo assim: nossa história é feita de confiança, amizade e muito, muito amor. Você é o homem que ilumina meus dias, me dá forças para seguir em frente. Eu celebro cada momento que vivemos e tudo que ainda vamos construir juntos. Tô contigo e não abro, tá? Dedico a próxima música do Por Amor pra você aqui na Clube.

0: Clube, Mariah Carey, My Wall, pra você acompanhando por amor, fechando essa hora.
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0: 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É bom demais, viu? Vai ser uma mão na roda. Escuta o que eu tô te falando. Tatiana Medeiros, da Samambaia, final do telefone 6321. Parabéns pra você.
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0: Muito viva a nossa madrugada, porque estamos aqui, sempre conversando com você. Você tem aqui o ombro amigo, tá? Pode contar com a Clube o tempo todo, contando muitas histórias, a sua principalmente, que tá acompanhando aí do outro lado, no rádio, pela internet, e com certeza emocionando com muita música. Conta pra gente onde você tá agora, tá trabalhando, tá em casa, tá no rolê, tá vindo da balada, e aí? Como é que tá o seu domingão? Qual que é a expectativa pra esse dia? Inclusive pro jogo da seleção brasileira amanhã, que também vai ser pedreira, mas estamos com confiança, vai dar tudo certo, vamos vencer. E ó, o sabor do Hexa, a gente já consegue sentir, hein? Vamos juntos aqui na Clube, daqui a pouquinho tem Cafeteira Três Corações Passione, maravilhosa pra você, o melhor ouvinte do mundo. 619-9575-0118, porque a gente já vai se emocionando com as primeiras melodias dessa música que já tá rolando com Inexcess. Beautiful Girl, marcou a sua vida? Conta pra gente a sua história. Estamos aqui pra te ouvir sempre, ouvindo muita, muita, mas muita música boa.

Tá na clube, tá bom demais. Air Supply, Making Love. Música boa, emocionante. Desperta um amor aqui dentro, né? Maravilhoso. Turma da Madrugada. E a gente não pode deixar de abraçar você acompanhando a gente na Ceilândia. Clarice, Jonas e Tainá. Alô, Guará. Tudo bem, Renato? Débora e Hélio na sintonia. Que coisa boa estar perto de você. Trocando essa ideia maravilhosa. Isso é muito bom. Pessoal que tá trocando aqui mensagens com a gente no WhatsApp. Obrigado. Enquanto isso, mais músicas. Love is all around na sua clube.

0: Clube Adrian Gurvitz Classic. Literalmente, mais uma clássica que a gente ouve aqui na Madrugada Viva, te emocionando e contando a sua história.
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0: Alô, Riacho Fundo, tudo bem, Nádia? Lucas e Mariana, obrigado, Santo Ângelo, região das Missões. Rio Grande do Sul é maravilhoso, né? Roberto, Lívia e Daniel também na sintonia. Ouvindo música boa sempre. Glemedeiros na sua clube.

0: Tá na clube, tá bom demais. Gino Vanelli, Hurt to Be in Love. Pra você acompanhando aqui a Madrugada Viva.
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0: Em Braslândia, Eloá, Danilo e Túlio. No Cruzeiro, a Gabriela, o Henrique e a Lara. Já já, ó, tem Cafeteira Três Corações, Passione, maravilhosa. Cafezinho a qualquer hora do dia, fresquinho, personalizado com a marca Três Corações. Presentão da sua clube, pra você, o melhor ouvinte do mundo. Dire Straits, pra gente conferir, Sultans of Swings. Bom domingo pra você. 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
1: É Phil Collins, na sua Clube, fechando muito bem essa hora.
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1: Com cafeteira Três Corações da sua Clube de presente pro Cauã Rodrigues dos Santos do Riacho Fundo. Final do telefone 1620. Parabéns pra você. Olha o cafezinho. Sentindo o cheiro? Parabéns.
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1: Sempre maravilhoso estar junto com você. Que clima espetacular, que domingo, né? Em clima de Copa do Mundo. Bons sentimentos aqui no coração, que sensação boa, né? Imagina se a gente consegue levar o Hexa. Que festa que vai ser, que emoção que não vai ser. Bom demais. Aqui na Clube, muita música do jeito que você gosta, muitas emoções também. Para você faturar já já um multiprocessador Mondial Turbo Chef 9 em 1, combinado? 619-9575-0118. Para ouvir Fergie, Big Girls Don't Cry na Clube.

0: complicado mesmo.
1: Clube Titãs Epitáfio. É música boa pra você, pra emocionar, pra contar sua história. E a próxima também eu tenho certeza que vai mexer com você. Mexendo? Conta pra gente.
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1: Manda sua mensagem. Estamos aqui de braços abertos e coração aberto pra ouvir o que você tem a dizer, viu? Você não tá sozinho, você não tá sozinho. Você tá com a Clube, combinado? Alô, Valparaíso, Thaís, André e Cauã, Palotina com a gente também, o resto do Paraná, muito obrigado, Rita, Guilherme e Beatriz, um abraço também para você de Salto do Lontra, e coisa boa, alô, Paraná, estado maravilhoso, essa gente hospitaleira, que coisa boa estar junto com você. E aí, a gente ouve agora Shania Twain, From This Moment On, pro seu coração bater mais forte aqui na Clube.

0: Clube Mariah Carey, I'll Be There. As clássicas internacionais você acompanha aqui.
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0: Com aquele super abraço pra você que tá sintonizado no Paranoá. Oi, Rafa, tudo bem? Rafaela, Breno e a Yasmin, alô Candangolândia, Diego, Natália e Fernando. Em Senador Canedo, olha que coisa boa. Alô, Goiás. Camila, João e Bianca, região de Goiânia, acompanhando a gente. Isso é bom demais. Tá com você também através da internet. Que coisa boa. Vem com a gente ouvir agora Shallow, Lady Gaga e Bradley Cooper na Clube. 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

0: tá na clube, tá bom demais. Ellie Goulding, Love Me Like You Do, tema do filme 50 Tons de Cinza, hein? Quente.
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0: Falando nisso, aqui na clube você ouve os principais temas de novela, de filmes, de séries de todos os tempos. É pra emocionar de verdade. E ainda, no finalzinho dessa hora, você pode levar um multiprocessador da Mondial, tá? Vamos trocar ideia? Vamos conversar? A gente quer saber de você, como é que tá o seu coração, como é que tá a sua vida, acima de qualquer coisa, tá? Estamos aqui pra te ouvir sempre. Manda sua mensagem pra clube, porque agora a gente abraça Bueno Brandão, Celina, Vinícius e Thales. Alô, Cruzeiro Velho! Maurício, Ana Luiz e Arthur. Em Medeiros com a gente, alô, Minas Gerais, Adriana, Lorenzo e Késia. Obrigado pela sintonia pra ouvir agora Skank, Acima do Sol na clube.

0: tá na Clube, tá bom demais. Fechando muito bem essa hora com essa música de melodia inconfundível. Que música! Eric Clapton, Tears in Heaven, na sua Clube.
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0: Saindo agora o multiprocessador da Mondial 9 em 1, é maravilhoso. Faz sua mão na roda aí na cozinha, no dia a dia. Um elétrico que a gente entrega pra você com muito carinho, tá? Pra você lembrar da Clube todos os dias, porque a Clube é a sua companheira. Parabéns, Fernanda Faustino da Costa de Taguatinga. Final do telefone 1441. Parabéns pra você, Fernanda. Um beijo no seu coração. Aproveita muito o seu domingo. Seleção Brasileira amanhã tem. Fortes emoções. E aqui na Clube você confere muitas promoções, muitos presentes. Tem a nossa concentração a partir da 1 da tarde amanhã. Então você não pode perder. Valeu, um abraço. Continua.

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0: Muito bom dia, um ótimo domingo, dia 28 de junho de 2016. Fique à vontade. Prazer, Marquinhos. Vamos juntos até logo mais às 8 horas da manhã. E a partir de agora, nesse clima gostoso, já tem um super presente pra você, que é um vale combustível de R$300 pra você encher o tanque e sair rodando por aí bem tranquilo, seja trabalho, passeio, o que você achar melhor. Tá certo, então? E vamos em frente. Tem o nosso bate-papo. Canal aberto e liberado já, 61995750118, para a seguinte pergunta: se você pudesse mudar alguma coisa na sua vida ou no seu trabalho, o que você mudaria? Conta para o clube, fica à vontade, abra seu coração. De repente tem alguma coisa que você gostaria de mudar e quem sabe amanhã, segunda-feira, você pode. Não, afinal de contas, tem jogo do Brasil também, tem a concentração, tem promoção presente. O que você mudaria? Bom Jovi na clube, bom dia.
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0: 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Uma ótima manhã de domingo. Tá aí Broken Wings, Mr. Uma recordação de 85. Lembrando que essa música também foi trilha da novela Selva de Pedra, exibida em 86. Tema do casal Caio e Fernanda. Lembra do José Maier e também da Cristiane Torloni.
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0: Opa, bom saber que você tá por aqui. Tá chegando agora. Opa, fica à vontade, hein? Tá indo pra casa, saindo do trabalho. Vai na boa, vai com calma pra descansar bastante, pra curtir esse domingão daqui a pouquinho mais tarde, né? Tudo de bom. Bom, a Clube quer saber de você o seguinte, pelo 61995750118, se você pudesse mudar alguma coisa na sua vida ou no seu trabalho, o que você mudaria ou não mudaria nada? Tá tudo bom demais. Conta pra Clube, conta. Oi, bom dia.
2: Ah, se eu pudesse mudar alguma coisa na minha vida, eu mudaria o meu coração.
0: Sério?
2: Eu largaria de ser bobo e seria uma pessoa mais dura.
0: Olha.
2: Só assim ninguém me passaria mais pra trás. É isso aí, ligadinho na Clube.
0: Daniel, faz o seguinte, às vezes não é você que é bobo e tem que mudar o coração, não. Às vezes são as pessoas que têm que enxergar a pessoa boa que você é, hein? Se liga nessa, fica a dica. Tracy Chapman aqui na Clube pra gente matar a saudade, baby. 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

Clube sempre as melhores músicas para você, o melhor vídeo do mundo. Bryan Adams, Everything I Do It For You, tema do filme Robin Hood, grande filme, e aquela historinha, né, que roubava dos ricos para dar aos pobres, tá certo. 619-9575-0118, canal aberto e liberado para você continuar participando e interagindo com a gente, tá? Lembrando que a gente manda um alô especial pra turma que tá com a gente, tem no Jardim Botânico, Patrícia, Evandro, Lavínia, Ana Clara, Maurício, Rosiane em Braslândia, Luziane, Sônia, Gilberto e Yasmin, Maria Eduarda, Jefferson e Sueli em Vera. Muito bom dia, um ótimo domingo.

0: sempre as melhores músicas para você, Jason Mraz, I'm Yours.
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0: Muito bom dia, um ótimo domingão. Tudo de bom para você, vamos aproveitar bastante o dia? Legal. 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E a clube ainda quer saber de você o seguinte, pelo meio 995750118, manda sua mensagem dizendo o seguinte: se você pudesse mudar alguma coisa na sua vida, no seu trabalho, o que você mudaria? Ou de repente você não mudaria absolutamente nada, tá tudo bem, tá tudo bacana? Conta pra clube. Tá valendo pra você aí um vale combustível de R$300 pra você encher o tanque e rodar à vontade. Alô especial Vicente Pires, Andréia, Rogério e Heloísa, Isabela, Paulo Sérgio e Claudete no Recanto das Emas, Cidade Ocidental, Eliane, Fábio, Júnior e Larissa. E em Pinheiro, Cecília, Robson e Esther. Lembrando que é o seguinte, olha só, a Maria Antônia Samonte, Minas Gerais, ela diz o seguinte, olha, ela mudaria o modo de ser, porque ela sofre muito pelos outros. Maria, tudo de bom, sofrer pelos outros é complicado, mas mostra que você tem um coração bondoso e se preocupa sempre com o próximo. Bacana. Tá na clube? Tá bom demais. Conta pra clube, conta.

0: e sempre as melhores músicas para você, o melhor ouvinte do mundo. Recordando 1997, Sandra de Sá, Retratos e Canções. Hora de presente para você, ouvinte clube.
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0: Claro que tem, um vale combustível de R$300 para você encher o tanque e rodar tranquilo por aí. E olha quem se deu muito bem, foi o Marcelo Rodrigues de Souza do Paranoá, final do telefone 8783. Parabéns, Marcelão, vai encher o tanque e roda aí por conta da Clube.
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0: Muito bom dia, vamos aproveitar o domingo, vambora, coisa boa, levanta, levanta, levanta, que dia, hein? Ainda mais aqui na Clube ganhando presentes, tá pintando agora pra você duas vagas para o Encontro Marcado Clube com o Matheus e Cauã. Você sabe o que é com o Encontro Marcado, né? É um show exclusivo, único e inesquecível, preparado especialmente pra você, os ouvintes da Clube de todo o Brasil. Você pode viver de perto essa experiência surpreendente, cheia de emoção, música e momentos que vão ficar pra sempre na memória. Junto com a galera da sua Clube, é claro, tá bom? Canal liberado 61995750118 e a nossa perguntinha, o nosso bate-papo continua, que seria simplesmente o seguinte, olha só, se você pudesse mudar alguma coisa na sua vida, no seu trabalho, alguma coisa em você, você mudaria? Mudaria o quê? Ou não mudaria absolutamente nada, por quê? Porque já que tá tudo bom, o time que tá vencendo não se mexe, não é verdade? Então, conta pra Clube, enquanto isso, vamos de música boa, vamos? Agora tem Kelly Clarkson abrindo mais uma hora de música em um intervalo comercial com Breakaway. Tá na Clube, tá bom demais.

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0: para você interagir, bater aquele papo com a Clube, valendo de presente para você, duas vagas para o encontro marcado do Clube com Matheus e Cauã. Bacana, hein? E a Clube quer saber o seguinte: se você pudesse mudar alguma coisa na sua vida, em você, no seu trabalho, o que você mudaria? Ou não mudaria nada? Tá tudo certo? Tá tudo bacana? Conta pra Clube, conta. Olha, a Dilza, ano do nascimento, da Asa Norte, disse que o seguinte, que ela não mudaria absolutamente nada. Tá tudo bom como tá. Valeu, Ana. Valeu sua opinião. E você, conta pra Clube, Júlio.
1: Eu não mudaria, não. Tá perfeito demais, oh, viu?
0: Tá vendo?
1: Não tem nada pra cravar, não. Vamos tomar aqui com o cafezinho. Opa. Três Corações. Vamos. Tá na Clube. Tá bom demais.
0: Uma ótima manhã. Bom domingo, tudo de bom. Tá levantando agora, indo pro trabalho. É, tem gente que trabalha domingo, viu? Clube Air Supply. 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

0: Back for Good aqui na Clube.
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0: absolutamente nada, tá tudo bom. Conta pra clube.
1: Eu deixar de ser muito certinho, muito correto, porque na verdade os que têm o reconhecimento é aqueles que dão a mancada e pisam na bola. Duro. Eita. Que a gente não consegue fazer isso, cara. É do caráter, é da gente, entendeu?
0: Concordo.
1: Mas se fosse, seria essa mudança.
0: Não, tem que mudar não.
1: Tá bom? A todos aí um bom dia, um bom domingo. É, coloca nas participações aí do sorteio aí, quem Beleza. Sabe a gente ganha aqui. É o Franco de Americana falando, terminando minha ronda.
0: Grande, okay? Franco.

0: Clube, sempre as melhores músicas pra você, tá aí, Andrew Dunn, Save Me Now, música de 1994, que também fez parte da trilha sonora da novela Cara e Coroa, de 95, tema de Alain Isabel, interpretados aí por Vitor Fasano e Cristiana Oliveira. Essa foi a novela que popularizou essa canção no país. E aqui sempre boas músicas e informações pra você, e presentes também, claro.
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0: Olhando pra você, duas vagas para encontro marcado, Clube com Matheus e Cauã. E a pergunta que a gente faz pra você ouvinte, Clube, é o seguinte, hein? Se você pudesse mudar alguma coisa na sua vida, no seu trabalho, o que você mudaria? Ou não mudaria nada, né? Tá tudo bom demais. Se você pudesse mudar, seria pra fazer um curso diferente, uma viagem? Faria alguma mudança estética? Começaria uma atividade física ou artística? Conta pra Clube, que a Clube quer saber. Oi, bom dia.
2: Bom dia, meu querido. Menino, eu mudaria minha altura. Ah, 1,46m não dá, não. Eu 1,70m tava bom. Aqui é a Fusca Márcia do Guará 2. Ótimo dia para todos. Aqui é Clube, tá na Clube? Tá bom demais.
0: Tá bom, Francisca. Obrigado pela sua participação. Pois é, tem coisa que dá pra mudar e coisa que não dá pra mudar, né? Mas tudo bem, vamos em frente. Tá na Clube, tá bom demais. Vamos matar a saudade com o Bryan Adams? Vamos.

0: a rádio oficial da música boa, que sempre as melhores para você. Coldplay, Paradise, hora de presente para você, ouvinte clube.
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0: E olha, quem se deu muito bem vai assistir esse show de pertinho foi Iraci Martins Oliveira, do Núcleo Bandeirante. Final de telefone 3466. Iraci já garantiu o seu convite e também de uma pessoa que você pode levar quem você quiser. Oba!
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0: bom demais.
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0: Muito bom dia para você que tá levantando, chegando agora, fique à vontade, tá? A pergunta de hoje para nossa enquete é o seguinte: se você pudesse mudar alguma coisa na sua vida, no seu trabalho, o que você mudaria? Você faria um curso diferente, tipo gastronomia, artes, uma viagem? Faria alguma mudança estética? Começaria uma atividade física? Ou você não mudaria absolutamente nada porque tá tudo bom demais? Conta pra clube, conta. 61995750118. Enquanto isso, valendo uma inscrição para a corrida Encontro Delas Caixa, quinta edição Brasília, dia 5 de julho, 7 da manhã, no Parque Shopping. Tá certo?

0: Neto matando saudade, muito estranho, recordando 1982, e também essa música fez parte da trilha sonora da novela Sol de Verão. E essa forte posição na trilha da novela contribuiu para transformá-la em um dos maiores clássicos da música popular brasileira dos anos 80. Clube sempre as melhores músicas para você e, é claro, presentes também.
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0: Pois é, sabe o que tem de presente para você? Uma inscrição para a corrida Encontro Delas, Caixa Quinta, edição Brasília, dia 5 de julho, 7 da manhã, no Parque Shopping, a corrida feminina mais charmosa do Brasil. Ela está de volta, Brasília. E este ano, ainda mais conectada com você. Serão dois percursos de corrida de 5 km e 10 km, além de um trajeto de 2 km de caminhada. Aqui, cada mulher segue o seu ritmo

Clube quer saber o seguinte. A pergunta de hoje para você mandar o seu áudio pro 6995750118. Se você pudesse mudar alguma coisa na sua vida ou no seu trabalho, o que você mudaria? Faria um curso? Gastronomia, por exemplo? Artes, né? Ou uma viagem inesquecível para algum lugar inusitado? Faria uma mudança estética? Começaria uma atividade física? Ou você não mudaria absolutamente nada porque tá tudo bom e o time que tá vencendo não se mexe? É aí que a Karen disse o seguinte: olha, eu não quero mexer em absolutamente nada, está tudo ótimo do jeito que está, não preciso mudar nada. Tá certo, Karen? Bom dia pra você, clube.

0: sempre, sempre as melhores músicas pra você, coisa boa.
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0: Muito bom dia, fique à vontade pra você que tá chegando, tá passeando, fazendo uma corridinha, uma caminhada. Que bacana, ouvindo a Clube, que é o mais gostoso. Continue seguindo a Clube no Instagram, tá? Arroba Clube FM Brasil, pra você ficar sabendo de tudo que rola, olha. Tem promoções, concursos, emprego e também notícias dos famosos. Só que a gente quer saber notícia sua, ouvinte Clube. Você que é famoso pra gente e a Clube quer saber, tá? O que que você mudaria na sua vida se você mudaria? Conta pra gente. Olivia, oi.
2: Todos em trabalhar. Mudaria essa rotina, né? De trabalhar, de plantar mal, todos os dias, até os domingos. Beijo, beijo, bom dia.
0: Certo, então. Cada um muda o que quer e o que pode. E se não quiser, também não muda, né? Faz parte. Um ótimo domingo pra você aqui na Clube. Um ótimo dia pra você que tá chegando por aqui agora. Obrigado pela carona, pela sintonia e, é claro, pela companhia. Que honra, que gostoso. Que de apelha na Clube.

0: sempre as melhores músicas pra você. Sebastião e Yatra, Isabel Monet com My Only One, o tema da Vivi do Chiclete na Clube. Já já tem mais presente pra você, mas tem presente agora também.
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0: Pois é, uma inscrição para a corrida Encontro Delas Caixa, quinta edição Brasília, dia 5 de julho, 7 da manhã, no Parque Shopping. Sabe quem é que vai correr? Quem se deu bem? Foi a Maria José Ferreira Santos do Guará. Final de telefone 8784. Maria se deu bem. Vai correr, vai participar dessa corrida que é extremamente feita pra elas.
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0: Uma ótima manhã de domingo, bom saber que você tá por aqui, tem mais presente pra você? Claro que tem. Sabe o que tem agora? Tem o ventilador Mondial, o seu maior aliado para os dias quentes, super turbo, muito mais vento, inclinação vertical regulável, facilidade na limpeza, controle de velocidade, mais silêncio e conforto. Para isso, você manda um áudio respondendo a nossa perguntinha, que é o seguinte: se você pudesse fazer alguma coisa diferente, o que você faria? Um curso, uma viagem, uma mudança estética, começaria uma atividade

0: a Rádio Oficial da Música Boa, Zé Neto e Cristiano, valeu, sonha comigo. E você, já anotou o WhatsApp da Clube?
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0: 61995750118 para você interagir, pedir a música que você gosta nesse domingão gostoso e, é claro, responder a nossa pergunta. Se pudesse fazer alguma coisa diferente, o que você faria? Talvez um curso? Uma viagem? Uma mudança estética? Começaria atividade física? Conta pra Clube, conta!
2: Não mexeria em nada no meu
0: corpo. Nada não?
2: Deus me deu esse corpo pra ficar desse jeitinho. Aqui é Clube, tá na Clube, tá bom demais.
0: Tá certo, Andréia! Tá certo do jeito que tá. Se tá bom, pra que mexer, não é verdade? Lembrando que no Instagram você também pode ficar sabendo de tudo que rola, notícias dos famosos, concursos, promoções, empregos. Dá um bolinho, @ClubeFM Brasil. Enquanto isso, a gente continua de música.

0: sempre as melhores músicas pra você. E aqui, ó. Fim de semana. Bom demais você participando, interagindo, ganhando presente, é tudo que a Clube gosta. Falar nisso, abraço especial às afiliadas, para você que tá no aplicativo, tá fazendo uma caminhada, uma corrida, que bom, hein? Opa, obrigado pela carona, pelo exercício, tamo junto. Lembrando que a Clube da quer saber, se você pudesse fazer alguma coisa que você não tá fazendo agora, uma coisa diferente, o que que você faria? Conta pra Clube.
1: Se eu pudesse fazer algo diferente, seria Pilates.
0: Pilates, legal.
1: Eu tenho muita vontade de fazer Pilates, mas no momento não tô tendo tempo. Tá na Clube, tá bom demais.
0: Bom, arruma um tempinho, bacana. É bom fazer sim, tá bom? E você, aproveita pra mandar um alô especial pra quem? 6195750118. A gente manda um alô especial, olha, pra Vicente Pires, Andréia, Rogério e Heloísa, no Recanto das Emas, Claudete, Paulo, Sérgio e Isabela, Eliane, Fábio e Larissa, na Ocidental, em Pinheiro, Cecília, Robson e Esther. Todo mundo na Clube, é bom demais. Um ótimo domingo, coisa boa. Você pela Clube, concorrendo aí a um ventilador Mondial, presente da hora pra você. Pra isso, participe, interaja, curta e, é claro, siga a Clube no Instagram, @clubefmbrasil.

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0: sempre as melhores músicas para você, Henrique e Juliano, Rancorosa.
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0: Tá claro que tá você participando direto, a gente mandando um alô super especial para você, olha, no Lago Sul, Fabiana, Eduardo e Manuela aqui com a gente, a Rafaela, Marcelo e Valquíria no Gama. Sobradinho tem a Márcia, Roberto, Carlos e Juliana, e a Melina, o Leandro e a Tânia estão em Buritis. Bacana. A pergunta continua: se você pudesse fazer alguma coisa diferente, o que você faria? Aí, a Lourdes Aparecida de São José do Rio Preto diz o seguinte, ela disse que se pudesse, gostaria de estar em Angola dos Reis, que é o sonho dela. E o seu? Qual seria? Fazer um curso, um concurso, viajar? Conta pra clube.

0: Para clube, tá bom demais, Jorge Matheus, amor, pra recomeçar. Música do Frejá, essa manhã de domingo, que gostoso, hein? Sempre é bom pra recomeçar, ainda mais com amor, né? Coisa boa. E que tal com presente também?
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0: Claro que tem um ventilador da Mondial que saiu de presente para Beatriz Lopes Moraes do Novo Gama. Final de telefone 6472, Beatriz, presentaço da Clube. Gente, Ramonzito já chegou, daqui a pouquinho tem o Sunday Club e eu tô de volta logo mais 8 horas da noite, hein? Bom domingo!
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Legal demais ter você aqui que vai participar com a gente através do 619-9575-0118. Tem a camisa oficial do Brasil, prêmio da hora pra você. Participe também da nossa perguntinha. Até meio-dia você responde. Já entrou de penetra em algum lugar? Conhece alguém que já entrou de penetra ou você mesmo? Já entrou de penetra em algum lugar? Alguma festa, algum evento? Sim ou não? Conta essa história pra gente aí, tá? Fique à vontade pra participar você de todo o Brasil. É amanhã, gente! Eita, Brasil! Tem que ganhar! Tem que ganhar! Bora torcer, hein? Pensamento positivo, né?

0: traumatizei.
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0: Estamos chegando e participando aqui no Som da Clube. Um lindo e maravilhoso domingo pra todo mundo. Daqui a pouco tem presente pra você. Já já a camisa oficial do Brasil. Vai ser toda sua. Boa sorte. Quem fala com a Clube?
2: Valdir Blumenau, Santa Catarina. Não
0: e aí, curti Valdir?
2: Penetra. Não. Já tive vontade, mas não tive coragem, meu amigo.
0: Ah, é?
2: Tá na Clube, tá bom demais.
0: Valeu, Valdir. Obrigado pela companhia e opinião aqui no Som da Clube. E aí, já entrou de penetra em algum lugar? Você ou alguém conhece? Ah, comenta aí, tá? 619-9575-0118. Muita música pra você no seu domingo aqui na Clube. Os melhores presentes e as melhores músicas o tempo todo pra você. Chegando Felipe e Rodrigo. Ignora.

0: Você interagindo, participando aqui no WhatsApp da Clube. Legal demais falar com você. Quem tá falando?
1: Aqui é a Caroline.
0: Oi.
1: E sim, viu? Já entrei várias.
0: Já entrou?
1: Vídeo penetra em festas.
0: Eita.
1: A gente vai entrando de mansinho, um amigo leva o outro. É. Como vê, a gente tá curtindo a festa.
0: Uhum.
1: Como se fosse convidado, viu?
0: Sim.
1: Um beijo, bom domingo a todos vocês. Aqui é
0: Valeu.
1: Clube, tá na Clube, tá bom demais.
0: Obrigado pela sua audiência, pela sua companhia aqui no Sonzão da Clube. Deixa eu mandar um alô aqui para todos do restaurante Vila Bacana, na CSB 8, em Taguatinga. Abraço para vocês, hein, pessoal? Gente boa. Carmosina, Tânia, Conceição e a Taila. Valeu, Alexandre Xandão, meu amigo. Bom demais, hein, saber que vocês estão ligados aqui no Som da Clube. Segue a melhor programação 24 horas por dia. Aproveita, segue a Clube também no Instagram, Clube FM Brasil. Lá você fica sabendo de tudo que rola, tá? Notícias dos famosos e tudo mais, hein? No site, clube.fm também. É bom demais. Vitor e Léo.

0: gosta de ouvir. Tá aí, bons tempos, hein? Wesley Safadão, ar-condicionado no 15, aqui na sua Clube.
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0: Quem tá ganhando é Ana Carolina Machado Pires. Tá se dando bem, Ana Carolina Machado Pires, de Águas Lindas. Final do fone 59-59. Ana Carolina ganhou a camisa oficial do Brasil. Parabéns, continue você participando.
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música boa? Repetindo, a rádio oficial da música boa. Opção 1 de presente, fritadeira elétrica sem óleo. 2, cooktop a gás Mondial 5 bocas. E aí, presente 1 ou presente 2, hein? Boa sorte pra você. Responda também a nossa enquetezinha aqui. Até meio-dia, já entrou de penetra em algum lugar? Sim ou não? Ou conhece alguém que já fez isso? Comenta aí, tá? Whats da Clube liberado pra você. Manda um alô aqui pro Cosmo, vulgo bandido, tá ligado na Clube, né, Cosmo? Um abraço, valeu!

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0: Essa é a clube aí? Beijo, anotou mano. Essa também? Tem 5 mil reais te esperando aqui, ó. Sequência Clube. Continua interagindo, participando. Você de todo o Brasil, é bom demais ter a sua companhia, ter a sua audiência aqui. Já, já, hein? Você participa do Bobeou ou Dançou. Não diga alô nem bom dia, nada disso. Tem que atender falando. A rádio oficial da música boa. Opção 1 de presente, fritadeira elétrica sem óleo. 2, cooktop a gás Mondial 5 bocas, hein? 2 presentes sensacionais e um deles vai ser seu. Boa sorte pra você. Grava o seu áudio também. Seja bem-vindo. Bom dia, bom dia.
1: Bom dia, Ramonzito. E bom aí? Dia, família Clube. Olha, Ramonzito, na época de escola já entende penetra já, viu?
0: É mesmo.
1: Colega nossa de turma fez uma festa, não convidou. Reunimos assim os renegados mesmo. E entramos na festa dela. E foi a melhor coisa, viu? Nós que agitamos a festa dela. A mãe dela acabou se tornando a nossa amiga.
0: Que legal, hein?
1: E foi a melhor festa da vida dela. Até hoje ela fala isso, viu, Ramonzito? Tá na clube, tá bom demais. Aqui é clube.
0: Valeu, Franklin. Obrigado pelo ótimo comentário, pela sua participação aqui no Som da Clube. Continue você interagindo aí. Anota mais uma aqui na sequência clube. Nesse domingo, 28 de junho de 2026, Kleber e Cauã. Sonho! Oi!

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0: Continue participando o tempo todo, daqui a pouquinho você participa aqui, hein? E fala a senha. A senha é a rádio oficial da música boa, opção 1 de presente, tem fritadeira elétrica sem óleo, opção 2, cooktop a gás Mondial, 5 bocas. Boa sorte pra você. Responda também a nossa perguntinha. Gravou áudio aí, ouvinte clube, bom demais.
2: Bom dia, Ramon. Bom dia. Patrícia, fala aqui de Lusiânia. E responda a perguntinha de hoje, se eu já entrei de planeta em alguma festa.
0: E aí,
2: já? Ramon, já sim.
0: Eita.
2: Quase fui expulsa, só não fui expulsa porque eu era a mulher do cantor, porque senão eu tinha sido expulsa.
0: Olha!
2: Aqui é clube, então na clube tá longe demais.
0: Ah, não tem como expulsar a mulher do cantor, não tem como. Obrigado, viu, Patrícia, pela participação aqui no Som da Clube. Você tá na sequência clube, hein? Tem 5 mil reais na sequência clube. Jorge Matheus chegando.

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1: Agora tem Lobiou. Dançou.
0: Tem que atender falando a senha, tá? É o Bobiou Dançou. Aí você escolhe o seu presente, você que fez o seu cadastro aqui junto com a gente na Clube. Boa sorte pra você, tá? Atenda corretamente falando a senha, beleza? Atenda falando a senha, você que se inscreveu aqui através do 619-9575-0118. Olha, são dois presentes incríveis, tá? Você escolhe o presente aqui. Tem a fritadeira elétrica sem óleo. Atenção, vamos lá.
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0: Repete aí, vai.
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0: Quem tá falando é o André, é isso?
2: É, sou eu mesmo. Bom dia.
0: Bem-vindo, André. Bom dia, você ganhou. Agora você escolhe o presente, hein? Fritadeira elétrica sem óleo ou cooktop a gás, Mondial?
2: O cooktop, com certeza.
0: Cooktop, fogãozinho chique, é todo seu. Você se deu bem, André.
2: Aê.
0: Parabéns. Quer mandar o seu alô, seu beijo? Manda aí, vai.
2: Quero mandar meu alô e meu beijo pra Amanda lá de Brasilândia, que tá ligadinho na rádio.
0: Certo.
2: E pra minha mãe também, que tá em casa. Ela adora ouvir a rádio de vocês, os programas e
0: tudo. Que legal. Tá na Clube?
2: Tá bom demais.
0: Tudo bem. 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

Tá na Clube, tá bom demais. A Clube segue tocando muita música boa pra você no seu domingo. Pra todo o Brasil, 619-9575-0118. De presente pra você já já, kit Clube Copa Seleção. Com a camisa Hexa, bom demais, óculos do Brasil, faixa pra cabeça. É bem completão esse kit, hein? Vai ser todo seu. Continue gravando seu áudio também e respondendo a nossa pergunta até meio-dia aqui, ó. Já entrou de penetra em algum lugar? Sim ou não? Ou conhece alguém que fez isso aí? Participe, o WhatsApp da Clube liberado pra você. Nessa hora também muita música boa, hein? É só a Clube mesmo. Gustavo Lima chegando.

0: você beija bem.
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0: Seja bem-vindo, bem-vinda você que tá interagindo, participando o tempo todo aqui no Som da Clube, gravando o áudio e respondendo a nossa perguntinha. Responde aí, ouvinte Clube.
2: Respondendo sobre a pergunta, eu já entrei de penetra sim.
0: É mesmo?
2: Numa festa. Olha. Eu e uma colega minha.
0: E aí?
2: A gente simplesmente foi pra essa festa, não foi convidado, né?
0: Uhum.
2: E a gente pensou que ia dar errado, né? Mas
0: deu
2: graças
0: bom.
2: A Deus a gente deu um jeitinho que deu certo.
0: Aí sim, hein?
2: Aqui é Clube, tá na Clube, tá bom demais. Um beijo.
0: Valeu, Maria. Obrigado pela audiência e participação aqui no Som da Clube. Continue participando, hein? Ouvindo muita música boa, né? Zé Neto e Cristiano.

0: Clube tá bom demais. Que legal ter você, ter a sua companhia, a sua audiência aqui no Som da Clube. Já já de presente, a Clube vai liberar pra você Kit Clube Copa. É sensacional esse kit. Olha, ele vem com faixa pra você colocar na cabeça, corneta, eita, corneta retrátil, cachecol. Tem também óculos do Brasil. É sensacional, é só a Clube que libera esse presente pra você. Já já, hein? Boa sorte, grava o seu áudio também. Quem tá falando?
1: Aqui é a Marielza de Cabeceiras de Goiás.
0: Oi, Marielza.
1: Respondendo a enquete de hoje, não, eu não teria coragem, não.
0: Ah, não?
1: Entrar numa festa de penetra sem ser convidado, não.
0: Eita.
1: Aqui é Clube, tá na Clube, tá bom demais.
0: Valeu, Marielza, obrigado pelo carinho, pela participação. Direto de Cabeceiras de Goiás. Eu já fui aí, viu? Conheço aí. Tô com saudade daí. Um abraço pra todo mundo de Cabeceiras de Goiás com a gente. Hugo e Guilherme. Elevador no Som da Clube.
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1: Kit Clube Copa, quem tá ganhando é você, Juliana Alves Rodrigues, da Cidade Ocidental, final do fone 6665. Juliana Alves Rodrigues, da Cidade Ocidental, final do fone 6665, tá ganhando o Kit Clube Copa, que é sensacional. Se deu bem aqui na Clube!
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participando aqui, você de todo o Brasil, 619-9575-0118. Responda também a nossa perguntinha: já entrou de penetra em algum lugar, algum evento, alguma festa, sim ou não? Conhece alguém que fez isso? Responde aí, tá? De presente tem um multiprocessador Mondial Turbo Chef 9 em 1, sensacional. Vai ser seu esse multiprocessador. Boa sorte, participe, fique à vontade para curtir muita música boa nessa hora. Mais uma hora direto, sem

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2: E com o nosso jeito carinhoso, a gente toca de tudo na roda de samba do Bom Gosto. 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

0: 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E você é um desses, Thiago André.
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0: almoçando, tem muito mais. Até meio-dia, segue o Clube do Samba, colocando você pra dançar e escutar muita música boa também e ganhar presente. Já já tem multiprocessador Mondial Turbo Chef 9 em 1. É maravilhoso, vai ser todo seu de presente, tá? Continue você participando aqui no 619-9575-0118. Quem fala? Oi!
1: Paulino Roberto Santos,
0: boa
1: noite.
0: Paulino!
1: Santa Catarina.
0: E aí, conta aí.
1: Com certeza, já entrei em vários. Já, quando era mais novo, então. Era mais. Agora a gente não vai em tanto lugar, né? Mas quando era mais novo, já entrei em festa de aniversário. Eita. Tá? Embaladinha. Dava um jeitinho de entrar e curtia a festa. Comia à vontade nos aniversários e dei graça.
0: Coisa boa.
1: Valeu, Rádio Clube. Bota a promoção aí.
0: Já tá participando, hein? Valeu, Raulino!

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0: É muito legal ter a sua companhia, ter a sua audiência aqui no Som da Clube, você interagindo, participando e ganhando prêmios. Daqui a pouco tem multiprocessador de presente pra você. Grava o seu áudio aí, qual o seu nome?
2: Sou Próxima Santana, moro em Cabanorte, respondendo a enquete de hoje. Ah. Quem nunca entrou numa balada sem ser convidado? já perdi até as contas. Na adolescência, fazia isso todo final de semana.
0: Eita.
2: Agora não, agora já tô mais compenetrada, mais quietinha. Mas se vacilar, a gente entra de novo. É isso aí, aqui é a Clube, da Na Clube, tá bom demais. Beijo.
0: Obrigado, Francimar. Valeu pela participação e opinião aqui no Som da Clube.

0: presente.
1: Parabéns!
0: Tem presente pra você na Manhã Clube. E agora, multiprocessador, quem tá ganhando é você. Fernanda Pereira dos Santos, da Cidade Ocidental, final do fone 6665. Fernanda Pereira dos Santos, da Cidade Ocidental, final do fone 6665, tá ganhando o multiprocessador. Se deu bem aqui no som da Clube, já já o Guto te faz companhia, fica na Clube. Até aqui esteve o Ramonzito, a gente se fala amanhã às 10 da noite, fica aí! 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

99577-0118. Aproveita e responde. Qual mania dos outros te tira do sério? Tem ventilador da Mondial de presente, hein? Então cola aqui na sua clube. Vamos começar bem com o tema da Copa do Mundo. Amanhã tem jogando Brasil contra o Japão. Manda o seu placar também. Vai, Brasil!

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0: participando, interagindo em toda a Rede Clube. Aproveita, vai no WhatsApp no 61 995750118 e conta aí qual mania dos outros te tira do sério. Tem ventilador da Mondial. Agora eu vou chegar em Buritis. É, da Clube FM, bater um papo com o Cacá e nossa Rede Clube. E aí, Cacá?
1: Alô, minha gente boa de todo o Brasil. Tá aqui bom? Quem fala é o Cacá Marques, da Clube FM Buritis 91.9. Diretamente de Minas Gerais.
0: Que legal,
1: essa
0: cara.
1: Terra linda, cheia de alegria, cachoeiras e gente animada. E por aqui, a música que tá bombando é Gustavo Lima, Retrovisor.
0: É mesmo?
1: Aumenta o som e vem curtir com a gente. Porque Buritis e toda Minas Gerais tá ligada na Clube. Porque tá na Clube, tá bom demais.
0: Valeu, Cacá. Na sua Clube tem o embaixador Gustavo Lima.

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0: Clube, a rádio oficial da música boa, Pharrell Williams com Happy.
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0: Ó, Domingão, você curtiu na sua, Clube? Abre aquele sorrisão aí, conta pra gente qual Maria dos Outros te tira do sério. Vou falar com a Edvani aqui, ó, fala.
2: É chegando na minha casa.
0: Fazendo
2: e
0: o quê?
2: Entrar em tudo quanto é canto no cômodo, né?
0: É mesmo?
2: Gosto.
0: Você não gosta?
2: Não gosto dessas manias.
0: É chato.
2: Gosto,
0: né?
2: Que fique todo mundo sentadinho no sofá, conversando.
0: Batendo papo.
2: Estamos aqui ligadinha na Clube. Tá na Clube, tá bom demais. Bom domingo.

0: abraço pra você. Chega mais, Luiz.
1: Alô, minha gente querida de todo o Brasil. Ah. Boa tarde, Guto.
0: Boa tarde.
1: Aqui quem fala é o Luiz, direto da Clube FM Jaboticabal 101.7. Essa terra maravilhosa, capital da música e de muita, muita alegria.
0: É mesmo?
1: Energia boa demais. E por aqui, gente, a galera tá pedindo demais a canção da dupla Felipe e Rodrigo Ignora.
0: Essa música é linda, hein?
1: Toca essa pra gente, Guto.
0: Agora.
1: Pode ser? O Brasil inteiro dizendo sempre, tá na Clube, tá bom demais.
0: Bom, meu...

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0: Matheus e Cauã.
1: Admita.
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0: Tá na clube.
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0: Capital Expresso.
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0: Ó, quem tá sendo bem, telefone aqui, ventilador da Mondial. Parabéns pra ele, Alexandre Mariano de Souza do Gama. Final do telefone 9009, se deu bem demais na sua clube. Daqui a pouquinho tem vale combustível no valor de R$300 pra você aqui na clube.
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0: Clube, a rádio oficial da música boa, Gustavo Lima, Vagabundo. Domingo é clube. A Maria dos Outros se tira do sério. Fala, Dete.
1: Da pessoa usar o banheiro e não dar descarga.
0: Ah, não dá,
1: né? Morro de ódio. Um beijo, meu querido, aqui é clube. Tá na clube, tá bom demais.
0: Bom, você ligado na sua clube. Continua a sequência clube com o

0: YouTube, a rádio oficial da música boa, menos é mais, com a Simone Mendes, Pedro Pecado.
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0: Então, domingão, você ligado na sua clube, tem vale combustível no valor de R$300, com a mania dos outros te tira do sério, Sandra.
2: É quando elas sentam na mesa para comer e come alto.
0: Ai, não.
2: Isso
0: dá,
2: aí, né? Me irrita profundamente. Sandra Mara, Santana, Taguatinga, Sul.
0: Um beijo pra você, meu bem. Mari Maraíza, na sua.

0: Você ouve Última Saudade com eles,
1: Henrique e Juliano.
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0: Clube, a rádio oficial da música boa. Henrique e Juliano, última saudade. Domingo é clube. Ó, Domingão, tem vale combustível no valor de R$300 pra você. Qual mania dos outros te tira do sério, Cristiane?
1: Meu esposo, ele escuta o áudio no celular dele duas, três vezes.
0: É mesmo?
1: Duas, três vezes. Nossa, eu acho isso muito chato. Não tem necessidade, né? Mas é a mania dele. Aqui é clube, tá na clube, tá bom demais. Eu sou a Cristiane de Luciane.
0: Beijo, minha linda. Matheus e Cauã na sua clube.
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0: atenção, na música boa, Wiz Khalifa, See You Again.
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0: Ó, quem tá se dando bem é da Jara Araújo, Furtado do Sol Nascente. Final do telefone 6311. Faturou R$300 em vale combustível aqui na sua clube.
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0: Então, você ligado aqui na clube, escolhe a sua música preferida, valendo pra você, Kid Super Franco. Vamos conferir aqui, ó!
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3: Música 1, Gustavo Lima, Fui Fiel. A música 2, o Thiaguinho, Vencedor. Cola aqui na sua clube.
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0: Bad Rabbits. Pra você aqui, o Ed Sheeran com Bad Rabbits. Ai, ai, ai. Vicente Pires, ligado na clube, tá o Hugo, também a Paloma Lohane. Itapeva, o Maciel, o Elias e a Vanusa. Tá todo mundo aqui, ó. Deixa eu falar, viu?
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0: com ele, o Vando, que tá em casa. Boa tarde, Vando, tudo bem?
1: Boa tarde, Guto, tudo bem?
0: Pô, o cara tá animado, é locutor, Vando, você também?
1: Não, Guto.
0: Ou é o cantor de fogo e paixão? Também não. É o Vando, cantor. Ô, Vando, parada é a seguinte, qual é a sua? Música 1, o Gustavo Lima, Fui Fiel. Música 2, Thiaguinho, Vencedor. Qual é a mais votada?
1: A mais votada, claro que foi o Gustavo Lima, Fui Fiel.
0: Sério, valendo kit super frango. Tchau, tchau, tchau, tchau. Produção, como é que é? Fatura! Você vai mandar um abraço pra quem, meu querido?
1: Pra toda a minha família, minha esposa Bianca, minhas filhas Maria Helena e Sé Emanuele, minha sogra Isa e Maria Pucino e toda minha mãe Neuza Pardo de Barros, que tá na Bahia, e toda a galera aí da clube.
0: Cara, que legal, né? Família grande, hein, velho?
1: Tá de passando, já te vi várias vezes passando pela cidade, Guto.
0: Ah, é bom, hein? Vamos fazer o seguinte, pra dar eco em toda a Rede Clube. Tá na clube?
1: Tá bom demais!

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0: mensagem especial para aquela pessoa especial da sua vida, né? Um abraço aqui, ó, cada Golândia, completando mais um ano de vida, tá o Elton da Silva Santos, em Belo Horizonte. Alô, Mineirada! Um abraço pra Raniele Rodrigues, tem festa, convida, hein? Paulo Leite da Silva de Sapopemba e também a Elisângela Laiol de Palotina. Tá todo mundo aqui ligado na Clube. Você e toda a Rede Clube, continua participando, interagindo com a gente, pedindo sua música, mandando beijos e abraços. Daqui a pouquinho, na volta do intervalo, tem um Numa Boa. Fica aí, ó! 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
0: Então, na Clube você fica numa boa. Aproveita, participa no 61995750118. No WhatsApp da sua Clube, responde: qual mania dos outros te tira do sério? Daqui a pouquinho, no final dessa hora, tem o karaokê da Clube. Vou ligar pra você, a Tena cantando o refrão da música Ignora, do Felipe Rodrigo, hein? Tá valendo um liquidificador turbo da Mondial. Que presentaço! Vamos começar bem demais em Nova Boa, com Bibi Rexha, Flo Rida e Georgia Line. 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

0: oficial da música boa, menos é mais que o Natanzinho pela última vez.
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0: Então, você curtindo a sua clube dessa tarde, domingão, daqui a pouquinho no teu karaokê da clube com o Felipe Rodrigo. Ai, não diga alô, Atena cantando, ignorem. Combinado? Você, curtindo a clube, aproveita, responde. Qual mania dos outros te tira do sério? Maria de Castro, qual é?
3: Os jogadores lá jogando e fica cuspindo no campo, no gramado. Eu não aguento isso. Sério? Eu fico incomodada. Se eu vou comer alguma coisa, sai de perto. Aqui é clube, tá na clube. Tá bom demais, tio.
0: Então, você assistindo a Copa já viu muitos, né? Luan Santana e Léo Foguete, dona!

0: Tô aqui, hein? Opa, cadê eu? Tô aqui. Domingo é clube. Vamos mandar um abraço pra você ligado na sua Clube Guará 1. Um beijo pra Verônica, um abraço pro Fábio e a Luísa. Em Itapeva tá o Gabriel, a Lilian e a Márcia. Em Santa Maria, alô, Rosângela, Bruno e Elaine. Você ouvindo a sua clube? Conta pra gente no WhatsApp do 619-9575-0118. Qual mania dos outros te tira do sério? Te incomoda? Participa, fala com a gente. Bom, segue a clube no Instagram também, arroba Clube FM Brasil.
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0: Rádio Oficial da Música Boa. Henrique e Juliano, Rancorosa. Domingo é clube. Ó, Domingão, você ligado na sua clube. E tal, com a mania dos outros, te tira do sério. Fala comigo, José.
1: O que mais me irrita é a pessoa que conversa e fica tocando na gente. Eu é laço o celular pra pessoa ficar encostando na gente. Valeu, obrigado, tá na clube, tá bom demais.
0: Valeu, meu querido, você ligado na sua clube. Daqui a pouco tem o karaokê da clube. Você pode faturar o liquidificador turbo da Mondial. Não diga alô, até tá cantando Ignora, do Felipe Rodrigo, combinado? A clube vai ligar pra você. Vamos fazer aquele papo ao vivo, solta o gogó. Diego e Vitor Hugo com Bruno Marrone, Facas. Primeiramente

0: Clube, a rádio oficial da música boa, Hugo e Guilherme, metade de mim.
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0: Então, Karaokê da Clube com Felipe Rodrigo. Não diga alô, até tá cantando Ignora. Então, tamo ligado aqui, ó, tá chamando, hein?
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0: Tá certo, Elisiane, se deu bem, não vamos para isso.
2: Isso.
0: Cantou pra caramba, menina, você soltou o gogó aí, hein?
2: É, sou cantora. Eu tô achando profissional.
0: Que você vai, profissional, eu tô achando que você vai fazer um trio aí com o Felipe Rodrigo.
2: Aí sim.
0: Faturou o liquidificador tubo da Molde, você manda beijo pra quem?
2: É, vou mandar beijo pra minha amiga Patrícia, pro meu esposo Dirley, pra todos os ouvintes da clube e pra vocês aí, Guto.
0: Obrigado pelo carinho, tudo de bom. Excelente domingo pra você e sua família. Boa semana, tá, Elisiane?
2: Obrigada, Guto. Um abraço, tudo de bom.
0: Beijo, você ligado na sua clube, tô indo embora. Quem tá chegando aqui pra te fazer companhia na sua clube é o Cezinha. Beijo, tchau, tchau.
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0: 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E aí, como é que você tá? Tudo bem? Tudo tranquilo? Por aqui o Cezinha, entre amigos ao vivo, via satélite pra todo o Brasil. Excelente domingão pra todo mundo nessa hora. Já separamos pra você aqui, ó. Multiprocessador Mundial Turbo Clube Chef 9 em 1. Esse é muito legal e vale a pena você ganhar. Aquele que vai ficar bem bacana aí na sua cozinha. Bora ganhar então? Ó, a gente entrega pra você no final dessa hora, beleza? 619-9575-0118, a sua inteira.

0: quem você tá, Alessandra?
1: Então, menino, hoje no domingo eu tirei pra poder lavar roupa. Comecei cedo, tô até agora. Mas claro, né? Curtindo a Clube FM. Por quê? Tá na Clube. Tá bom demais!

Tá na clube, tá bom demais. 4h26. Matheus e Cauã e Ana Castela, ilusão de ótica. E aí? Fim de semana. Como é que tá o seu fim de semana? Conta aí pra gente onde é que você tá passando, com quem você tá passando, onde é que você tá ouvindo a clube, tá em casa, tá no carro nesse momento, trabalhando. Obrigado pela carona aí, que você que tá no trabalho também. Ó, tamo junto, viu? Em Águas Lindas com o Everton, a Helena e a Roberta. Oi, Roberta, como é que você tá, minha querida? A Altamira tem a Melissa, o Luan e o Elias. Alô, Samambaia Sul com a Vanessa, tem a Simone e o Maurício, só gente boa. Barretos com o André, a Lorena e o Fagner também ouvindo a clube nessa hora, adivinha? Multiprocessador Mundial Turbo, chefe 9.

0: muito mais alegria no ar. É aqui junto com a gente, WhatsApp liberadaço 619-9575-0118. Valdinei, onde é que você tá passando o seu domingão?
1: Tô passando final de semana em casa com a família.
0: Bacana demais.
1: Curtindo, né, a Clube FM e vendo o jogo também.
0: Aê!
1: Da África do Sul e Canadá.
0: Tá certo.
1: Tá certo? Tá na Clube, tá bom demais.
0: Abraço, valeu! Bora de Simone Mendes aqui na sua cor.
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1: Tá na clube, tá bom demais. 4h59, Jorge Mateus, 5 regras e agora tem presente aqui na clube.
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balada com os amigos. A gente quer saber, quer ficar junto com você também. Olha, de quebra nessa hora tem kit pra seleção. Esse aqui a gente separou especialmente pra você. Bora começar já o Amnésia com o DJ Clube, mixando esse primeiro set aqui que tá sensacional. Set You Free pra você, Planet Soul, pra gente começar muitíssimo bem o primeiro set aqui do Drops Amnésia.

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0: Continua o nosso Amnésia e agora chegando mais uma sequência. Ó, nessa hora só lembrando, Kit Clube Copa Seleção é aquele que todo mundo quer ganhar e lógico, você vai ganhar no final dessa hora, beleza? Por aqui a música não para, você sabe que é uma melhor que a outra, inclusive você que tá participando com a gente, interagindo, mandando o seu áudio, contando onde é que você tá passando esse domingão. Conta aí pra gente. Ô Maria, conta, minha
1: querida. Tô em casa, tô cozinhando pra variar.
0: Ah, é?
1: E ouvindo a Clube no aplicativo, no celular e simultaneamente acompanhando a primeira partida de mata-mata da Copa.
0: Isso.
1: Que é Canadá versus África do Sul.
0: Certo.
1: Na Cazé TV. Tá, né, Clube? Tá bom demais.
0: Beijo, beijo, minha querida. Ó, tamo junto, viu? E essa aqui, essa é pra você matar saudades. Quem não lembra dessa, viu?

0: Tá na Clube, tá bom demais. 5h29, Amnésia no ar pra você, pra fechar mais um set mixado pelo DJ Clube, Pet Shop Boys, Always On My Mind. Também teve The Human Lee, Don't You Want Me, Eurythmics, Sweet Dreams e Technotronic, Pump It Up The Jam.
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0: Aqui a gente continua e você também continua mandando o seu áudio pra gente. Conta aí pra gente com quem e onde você tá passando esse domingão. É a vez dela. Fala aí, Edmara, beleza?
2: O domingo tá oficializado com sucesso. O bolo de milho, ele está no forno. Oh. O café já está passando.
0: Aí sim.
2: E o rádio na Sintonia Clube.
0: Boa, boa, boa.
2: O cheirinho tá chegando aí na tela de vocês
0: tá
2: também.
0: Tá chegando aqui, viu?
2: É?
0: Tá chegando aqui, Edmara.
2: Aceita um pedaço? Domingo.
0: Bora.
2: Com o bolo de milho e o café da tarde.
0: Aí
2: tá
0: sim,
2: na Clube, tá? Bom demais.

0: tocando música boa, lógico. E você participando, onde é que você tá passando o seu domingo? Manda aí seu áudio, 619-9575-0118.
1: Tô passando o domingo em casa, ouvindo a Clube FM. Porque tá na Clube, tá bom demais. Que Deus continue te abençoando, meu amigo. Você tá fazendo nossos dias mais felizes e através da música.
0: Tamo
1: junto. E o Amnésia tá demais, hein? Relembrando nossos velhos tempos de infância através da música. Tá na Clube, tá bom demais.
0: Valeu, amigão. Um abraço pra você, cara. Valeu aí, ó. Obrigado de coração pelo carinho, pela audiência. Nessa hora tem kit Seleção Copa Clube pra você. Copa da FIFA do Mundo, Copa do Mundo da FIFA 2026. Bora ganhar esse kit? É bem bacana, é bem legal. Vale a pena, viu? Se inscreva. Manda aí o seu áudio caprichado aí, vai.

0: parar de ganhar mais presente aqui na sua clube. Aumente o seu volume, tem muita coisa boa pra rolar por aqui ainda. E agora já sabe, né? Hora de presentão. Vamos lá então.
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0: com esse presentão. Já já tem craque bom demais aqui na sua clube. Em um minuto a gente volta.
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inscrever aqui pro craque bom demais pra ganhar presentão valendo o álbum da Copa do Mundo FIFA 2026. 619-9575-0118. Já faz logo a sua inscrição. A clube vai te ligar de volta e você pode faturar esse presentão participando. Vai brincar junto com a gente aqui no craque bom demais, beleza? Tá valendo, ó, aproveita. Tema de hoje: que tipo de personalidade você mais admira nas pessoas? Qual é aquela personalidade que você vê assim, olha, ah, muito bacana, muito legal, gostei desse estilo, desse jeito, dessa forma de pensar, de agir? Que tipo de personalidade

0: E o nosso tema de hoje, que tipo de personalidade você mais admira nas pessoas? Valendo R$100 em figurinhas para completar o álbum oficial da Copa do Mundo FIFA 2026. Ó, são 14 pacotes para você, beleza? Tudo isso aqui no Craque Bom Demais. Primeiro você vai se inscrever. Quero participar do Craque Bom Demais, beleza? Aí você vai falar ao vivo com a gente aqui comigo. Vai brincar com a gente. No final pode faturar esses R$100 em figurinhas para você completar o álbum da Copa. Beleza? Ó, agora sim. Qual é a personalidade que você mais admira, Luiz? E aí?
1: Boa tarde, galerinha da Clube FM. Aqui é o Luiz, motorista de aplicativo. Respondendo a enquete, o que mais me admira na personalidade das pessoas. Primeira coisa é o caráter, né? Se não tiver caráter, pra mim, não tem nada. Segundo, pontualidade, né? Então, isso é muito bom. E pessoas cheirosas, pessoas vaidosas, muito bom. Tá na Clube? Tá bom demais.
0: Abraço, valeu, amigão. E a gente continua com música boa na Rádio Oficial da Música Boa, né, gente? Bom domingo pra você, aproveite ao máximo a sua noite. Coldplay na Clube.

Altina com Eric Poliana e Ítalo Ourinhos com Juarez, a Tainara e também a Val, a Valquíria, ouvindo a gente, que bacana, valendo R$100 em figurinhas, 14 pacotes de figurinhas aí, então cara, que bom demais pra você nessa hora, se inscreva! Ó, tema de hoje, que tipo de personalidade você mais admira nas pessoas? Conta aí pra gente, vai!

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0: Para Clube tá bom demais, 6h42, Black Eyed Peas, Don't Lie, aqui na sua clube. E aí? Como é que você tá? Tudo bem? Tudo tranquilo? O tema de hoje, que tipo de personalidade você mais admira nas pessoas, Valdeci?
1: Da sinceridade delas, pessoas verdadeiras. Valdeci de Blumenau, Santa Catarina. Tá na clube? Tá bom demais.
0: Nossa, amigão, valeu, hein? Por aqui a gente continua tocando as melhores pra você. Excelente noite de domingo pra todo mundo. The Calling, lembra dessa? Wherever you will go na clube.

0: Into the Rain. Aqui na sua clube chegou a hora.
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0: Muito bem, muito bem. Chegou a hora. Bateu papo com a Maria. Fala aí, Maria. Boa noite, beleza?
3: Boa noite, Kevinha. Tudo ótimo. Melhor agora, né?
0: Tudo tranquilo também por aqui. Como é que tá o seu domingo aí? Tá na boa? É?
3: Ah, tô numa boa, tô. A gente tá viajando e tô aqui curtindo vocês o dia todo.
0: Tá certo. Ó, você já sabe como é que funciona a nossa brincadeira aqui no Craque Bom Demais?
3: Sim, sabe, né? Tem que acertar, né? O gol, fazer o gol.
0: Tem que mirar o pé pra acertar o gol. Tem que gritar gol na hora certa, tá bom?
3: Tá bom. Boa sorte pra mim.
0: Boa sorte pra você, minha querida Maria. Vamos lá, então. Valendo, ó. R$100 em figurinhas da Copa do Mundo FIFA 2026, tá bom, querida?
1: Bola rolando, Casemiro domina no círculo central. Toca curto para Bruno Guimarães. Bruno levanta a cabeça e enxerga o jogo. Abre na direita para o Rafinha. Rafinha parte para cima da marcação. Pedalou, passou pelo primeiro. Toca por dentro para Paquetá. Paquetá chutou na trave.
0: Ah, mas foi quase. Essa foi quase, hein, Maria? Mais uma chance. Ó, você tem 3 chances, tá? Vamos tentar mais uma vez.
1: Lá vem o Brasil de novo. Casemiro recupera a bola no meio campo. Entrega para Neymar. Neymar gira bonito. Que categoria. Já encontra Vinícius Júnior pela esquerda. Vini domina correndo. O marcador tenta acompanhar. Mas ele dispara. Traz por dentro. Atrai a marcação. Toca para Paquetá. Paquetá de primeira. Bruno Guimarães recebe livre, livre, livre. Levanta a cabeça. Virando e chutou. Pra fora.
0: Foi quase. Essa foi quase! Mas você tem mais uma chance. Não vai perder a chance, hein? Vamos lá!
3: Ai, meu Deus!
1: Olha o Brasil de novo! Bruno Guimarães toma a bola, já liga o contra-ataque. Neymar recebe no círculo central. Que visão de jogo! Toca de primeira para Vini Júnior. Vini arranca, é velocidade pura. Passou pelo primeiro marcador. Continua com a bola dominada. Chega perto da grande área. Neymar acompanha pelo meio. Recebe de volta. Toque rápido para Paquetá. Acha o Rafinha infiltrado. A defesa se fecha, mas a bola sobra novamente pro Neymar. Neymar levanta a cabeça, enxerga a passagem de Rafinha. Que passe! Rafinha invadiu a área, chutou! É gol!
0: É gol!
1: Gol!
0: Ganhou!
1: Brasil! E que golaço!
0: Aê! Aê, Maria! Ó, R$100 em figurinhas, 14 pacotinhos de figurinhas pra você completar o álbum da Copa FIFA 2026, tá bom, queridona?
3: Tá bom, muito obrigada, viu, Zezinho? Um abração.
0: Obrigado.
3: Tá na clube, tá bom demais.
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0: caixa. Tá valendo durante essa hora, hein? Happy Hour Club. Já, já, você vai levar pra casa esse presentão também, beleza? A Isabela mandou um áudio, bora ouvir. O tema de hoje, que tipo de personalidade você mais admira nas pessoas? Conta, Isa!
1: São aquelas pessoas que são criativas e...

pessoas que são extrovertidas, né? Tem um alto astral lá em cima, pensamento positivo, que anima, que contagia quem tá por perto. É um tipo de personalidade de pessoas que eu super gosto e acho muito bom. E é isso aí, beijo, beijo. Aqui é Clube, tá na Clube, tá bom demais.

0: 7h28, Camila Cabello, Havana, aqui na sua clube. Boa noite pra você em todo o Brasil, ligado com a clube. É assim que a gente gosta, continue ligando, participando, interagindo com a gente. A nossa sequência continua com o nosso Happy Hour também, viu, gente? Águas Claras, tem a Adriana, tem o João e tem o Paulo. Alô, Natália, com a gente também em Natal. Tem a Lúcia, a Catarina e a Reginilda. Beijo, Sobradinho, com a gente também, a Nayara, Robson e o Vitor. Tudo bem aí? Alô, Jaboticabal, tamo junto com o André. Tamo junto com o Samuel e também com a Stephanie. Tudo bem aí, Stephanie? Nosso tema de hoje, que tipo de personalidade você mais admira nas pessoas? Quem mandou o áudio foi a Ju Ciara. Bora ouvir a Ju. Fala, Ju.
1: Então, respeito, caráter e tudo de bom. Tá na Globo, tá bom demais.
0: Beijo, obrigado, minha querida Ju Ciara. E também a Carla, tá com a gente em Taguatinga, curtindo a Clube, show de bola. Tamo junto aqui com muita música, informação e prêmios a todo instante aqui durante toda a nossa programação. Aproveite ao máximo o seu finalzinho de fim de semana. Nosso tema de hoje, que tipo de personalidade você mais admira nas pessoas? Valendo inscrição pra corrida Encontro Delas Caixa.

0: Tudo certinho, beleza? 619-9575-0118. Tema de hoje, que tipo de personalidade você mais admira nas pessoas? Minha querida Patrícia, ela mandou um áudio, bora ouvir então o depoimento dela. Oi, Paty.
1: Eu admiro honestidade e respeito. Quando a pessoa respeita o espaço da outra, e aquelas pessoas honestas, eu admiro bastante. Sim. Aqui é clube, tá na clube, tá bom demais.
0: Beijo, obrigado, minha querida, pela sua participação também. Dá tempo ainda, manda aí o seu áudio, você também, pra garantir esse presentaço. Ó, inscrição pra corrida Encontro Delas Caixa.

0: Esse é a Clube, no final da promoção, R$5.000 e vale compras.
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0: E agora, final de hora, a gente vai entregar mais um presente aqui, ó, a inscrição pra corrida Encontro Delas, Caixa, 5ª edição Brasília, dia 5 de julho, 7 da manhã, no Park Shopping, pra Leonardo Martins Gonçalves, Santa Maria, pelo telefone 1619, é o nosso queridão aí, soltando na hora, ganhou, Leonardo! Aê, cara, se deu um benzaço, agora é só correr por abraço, né? Vem aí o Marquinhos, você continua em boa companhia. Já já tem Night Club também. E a gente se fala amanhã a partir das 2 da tarde. Valeu!
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0: Uma ótima noite de domingo pra você que tá aqui com a gente com a Clube, que bacana, fica à vontade. A partir de agora são músicas que você ama de paixão, confirmando as presenças no programa de hoje, Ed Sheeran, Hathaway, tem também Gustavo Lima, Tim Moore, Lady Gaga, Bradley Cooper, Alex Warren, quanta música boa, hein? Tem presente? Claro que tem presente pra você. Tem o seguinte, uma panela de pressão elétrica Mondial para você fazer aquelas comidas deliciosas. E tem também o nosso bate-papo e a nossa enquete. Valendo aí, você mandando o seu áudio pro 61995750118. E a nossa enquete é o seguinte: domingo é um dia sensacional. E aí que a Clube quer saber, que tipo de lembrança te traz o dia de domingo? Olha, coisa boa, com certeza, né? E olha, só pra te inspirar, pro clima ficar melhor ainda, agora pro Night Club, Glenn Medeiros, Nothing's Gonna Change My Love For You, e conta pra Clube, hein? Que tipo de lembrança te traz o dia de domingo?

0: Na Clube, só as melhores pra você, Cyndi Lauper, aqui no Night Club, recordando 83, Girls Just Wanna Have Fun.
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0: Pois é, sempre o melhor da música pra você nessa noite de domingo. A Clube quer saber, tipo assim, que tipo de lembrança te traz o domingo? Você pode aproveitar também e contar o que você fez hoje, o dia inteiro. A Clube quer saber de tudo da sua vida. Tudo, tudo, tudo, tudo. Afinal de contas, você é o ouvinte número um, melhor ouvinte do mundo. Daqui a pouquinho, você já sabe, você pode levar de presente pra casa, né? 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Mas para isso, manda seu áudio 61995750118 contando isso que eu te falei. Que tipo de lembrança te traz o domingo? Oi.
2: Boa noite, Marquinhos.
0: Boa noite.
2: O dia de lembrança de domingo que eu tenho.
0: Diga lá.
2: Era minha adolescência. Que eu ia pra boate com os amigos.
0: Olha.
2: As matinês.
0: Isso.
2: Ou era bom demais.
0: Eu lembro.
2: Acabou tudo as boates. Agora é só dentro de casa, depois de velho. Aqui é a Adalberto da Guatinga Norte, tá na clube, tá bom demais.
0: Tá certo. O negócio agora é dançar em casa, né? Não tem jeito, não. Oh, meu Deus do céu! Então vamos fazer o seguinte, vamos ajeitar um pouquinho com ele, embaixador, também? Não é clima de boate, mas é extremamente animada. E é isso que a Clube faz, transformar o seu dia em coisa boa, maravilhosa. Aí, embaixador, na Clube!

0: Sheeran, Shape of You, aqui no Night Club.
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0: Sempre melhor da música pra você, as melhores promoções e, é claro, a sua participação direta pelo 619-9575-0118. Bacana, né? Já já você sabe aquela panela de pressão elétrica pra você fazer um monte de comidinhas gostosas, tá certo? Mas por enquanto a Clube quer saber o que, que você lembra de domingo, qual lembrança ela te traz? Conta pra Clube.
2: Minha lembrança do dia de domingo é assar uma carninha, tomar uma cervejinha, que é o Francisco do Recanto das Emas, tá na Clube, tá bom demais.
0: Tá certo, Francisco. Todo domingo é dia de assar uma carninha? Aí é muita lembrança, né? Enquanto isso, a gente continua com essa programação gostosa Night Club até logo mais às 10. Às 10, você já sabe, tem o Love Songs, aí vamos falar de amor com música. Mas por enquanto, você continua contando pra Clube, inclusive seguindo a Clube no Instagram, hein? Pra saber notícia dos famosos, promoções, concursos e muito mais.

0: Bradley Cooper.
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0: Lady Gaga.
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0: E o tema do filme Nasce Uma Estrela.
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0: e sempre as melhores, Lady Gaga e Bradley Cooper, Shallow, tema do filme Nasce Uma Estrela aqui, olha.
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0: Pois é, só as melhores pra você nesse finalzinho de domingo, coisa boa. 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Falando em coisa boa, a Clube quer saber também o que domingo te traz de lembrança. Olha, a Ana Cleide da Silva, de Taboão da Serra, São Paulo, ela disse o seguinte, que domingo, a grande lembrança dela era que todo final de domingo ficava assistindo aí Os Trapalhões. Olha, coisa boa, recordação boa. E você, conta pra gente, Régia.
2: Todo domingo é sagrado, lá no Piauí, com a minha tia, pra gente ir pro balneário.
0: Olha.
2: Tomar uma lá na beira do lago, na rede.
0: Entendi.
2: Ouvir nas serestas dela.
0: Coisa boa, né?
2: Isso me dá muita saudade.
0: Que bom.
2: Um beijo pra você, que é clube, tá na clube, tá bom demais.

0: as melhores músicas para você, o melhor ouvinte do mundo. Adele, Set the Fire to the Rain, aqui no Night Club. Uma ótima noite, tá na hora de presente pra você.
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0: Tá na Clube, tá bom demais. Continua essa programação gostosa do Night Club, especialmente pra você, claro, melhor ouvinte do mundo. Abraço especial para todas as afiliadas, também você que tá na Alexa ouvindo a gente, também pelo aplicativo Sky, que bom! A gente tem de presente agora para você o álbum da Copa do Mundo da FIFA 2026 em envelopes com figurinhas.